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5: Beleza, gente, chegando aí no finalzinho da programação, agradecendo de coração aí a audiência de todo mundo, tá bom? Que ficou com a gente até agora, que Deus abençoe você, continue conosco por aqui, tá bom? Vai dar tudo certo, um dia de vitória pra você, continue aqui no som da 91, tá bom? 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
1: 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Pessoal todo que tá sintonizando aqui o som da 91. Nós vamos embora, gente, tá bom? Um dia abençoado para você. Valeu!
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0: Alô, alô, você que está aí com a gente nos canais Ponta Porã Informa, né? Para você que está aí nos dando o prazer da companhia nesta manhã, tarde de quinta-feira, hoje dia 10 de setembro do ano de 2026, o nosso carinho, o nosso abraço e o nosso respeito a você. Agora, 11 horas e 2 minutos em Ponta Porã, 12 horas e 2 minutos em Pedro Juan. Estamos aí também na Cerro Coré FM 91.5, né? E hoje eu usei o nosso programa aqui, você que até, deixa eu dar uma olhadinha aqui no Instagram, como é que a gente está aparecendo aqui. Olha, nós estamos no Instagram também aqui, direto com a nossa imagem aqui, né? Olha, vai aparecer um pedacinho aqui, porque eu jogo no nosso link ali, né? Jogo no nosso link, então tudo que tiver acontecendo aqui no programa, você vai estar vendo, independente do que, quando a gente jogava só o link do celular, tá bom? Então, para você que está comigo, saiba que é um prazer, que é uma satisfação, que é uma alegria muito grande estar com você. Tião Prado. Tião Prado sou eu, né? Com você. E hoje melhor ainda, porque hoje é o seguinte, hoje o nosso estúdio aqui tá uma maravilha, né? Hoje o São Paulo comanda aqui, né? O nosso convidado é São Paulino, já ficou impressionado com o caneco que nós trouxemos lá do camarote dos ídolos. Tudo bem, né? Que o dia que a gente foi lá no carro, tinha uma corintiana lá, uma palmeirense lá, que emporcalhou o nosso camarote, né? Mas fazer o quê, né? Muito bem, Dora Nunes, prazer ter você no programa, esposinha.
1: Bom dia, Tião. Bom dia para você que está nos assistindo. Lembrando mais uma vez, estamos ao vivo aí nas nossas redes sociais. Você pode assistir este podcast no Facebook do Ponta Porã Informa, também no YouTube do Ponta Porã Informa e também no Instagram do Ponta Porã Informa. Aí eu já peço para você seguir as nossas redes sociais, né? Todas as vezes que você seguir, aí você pode escolher uma dessas redes sociais, seguir, e assim, sempre que a gente entrar no ar, você será notificado.

0: E poderá participar do programa, e isso deixa a gente muito feliz. Também quero mandar um abraço especial para você que está com o rádio ligado. Já vou mandar um abraço, Tião, para o João, o filho do nosso amigo advogado José, o João que sempre está ouvindo e assistindo a gente. Obrigada a você que acompanha a gente pelas ondas da querida Rádio Serra Corá 91.5.
1: Muito bem. Eu quero dizer, você não vai se defender, não, como boa advogada que é da acusação?
0: Há momentos em que o silêncio é a melhor resposta.
1: Entendeu só? Isso é um demônio da Tasmânia, viu? Porque quando casou comigo era uma coruja, viu? Muito bem, galera. Vamos trazer para você aqui. Vamos trazer para você as informações do nosso site de notícias, o pontaporainforma.com.br, que vai estar inteirão na sua tela para você saber todas as informações, né? Aqui eu vou ajeitando aqui, aí para a gente ficar inteirão aqui. Olha, já está na sua tela o pontaporainforma.com.br, trazendo as principais notícias aqui, né? Eleições 2026. Candidatos ao governo de Mato Grosso do Sul têm carreatas, reuniões e entrevistas hoje, que é a agenda, né? A PF, essa aqui é que o Brasil hoje amanheceu agitado. A Polícia Federal e a CGU fazem operação contra deputado Mário Frias e produtora do filme Dark Rose. Temos também aqui a segunda notícia aqui, que foi a primeira no caso, que foi essa aqui. A Polícia Federal faz operação contra desvio de dinheiro de emendas parlamentares, né? A nova CNH-STF arquivação que permitia o uso do carro particular no exame de direção. Então, quer dizer, as autoescolas vão voltar a ter o poder que tinha. E essa notícia aqui, cara, ela é muito estarrecedora, né? O Mendonça, que é como é que é mesmo que ele é?
0: Terrivelmente evangélico.
1: Também é muito sem vergonha, viu? Porque ele mandou soltar o ex-procurador do INSS indiciado no desvio de milhões de aposentados, viu? Pelo amor de Deus.
0: Então, Tião, eu tava fazendo umas pesquisas aqui. Ah. Você sabe o que eu descobri?
1: Ah.
0: Ele foi um ministro que negou habeas corpus e manteve a Sônia Maria de Jesus. Você lembra dela? Aquela empregada doméstica negra, surda, com visão monocular. Então, ele negou habeas corpus e manteve a Maria na casa do desembargador Jorge Luiz de Borba, que falava que ela era como da família, né?
1: Cara, esse cara é muito sem vergonha, viu? Eu sou da direita, e vou votar no Flávio Bolsonaro, mas você defender um cara que nem esse é um absurdo, viu?
0: Errou, tem que pagar.
1: Não,
0: seja
1: outra coisa,
0: direita, de esquerda,
1: se ele manteve a mulher presa, por que que ele não mantém
0: não,
1: sem vergonha?
0: Não, ele não manteve a mulher presa. Ele negou...
1: Ah, negou o habeas corpus.
0: Ele manteve ela dentro da casa do escravizador.
1: E agora ele manda soltar o cara que articulou todo o rombo do INSS, né? É um malandro, viu? Justiça, no caderno Ponta Porã, nós temos que Justiça Eleitoral autoriza a candidatura de Carlos Bernardo a deputado federal. Prazo para inscrição do concurso da Câmara termina hoje, dia 10. Emoção marca entrega das casas da Vila dos Sonhos em Ponta Porã. Ponta Poranense Nicolas Villalba conquista bronze na Copa Minas de Judô. PM cumpre mandato de prisão e prende homem por tráfico de drogas e uso de documentos falsos. Ponta Porã avança com retirada de fios e cabos inservíveis dos postes. Quero aqui parabenizar a 67, né? Gelson Bernabé solicita equipamento para exame de retina e recapeamento residencial Ponta Porã 1. Fanfarra do Instituto Federal Campus Ponta Porã conclui a primeira temporada de apresentações e os aniversariantes de hoje com Dória Nunes. No caderno região nós temos esse aqui, ó. Mãe e filhote de Jaguatirica passeiam pela estrada Canavieira, que legal isso aqui, né? Feira de adoção procura novo lar para 14 filhotes de gato. Mulher morre em acidente com carreta e 6 trabalhadores são resgatados de fazenda em Jardim e Corumbá. Aqui no nosso programa, né? Aqui no nosso programa já estamos recebendo o nosso convidado aqui, neste primeiro momento, o professor Anderson Luiz, professor do curso de Administração e Ciências Contábeis da Faculdade Maixul. Nós vamos estar falando do dia do administrador que foi ontem, né? Também vamos estar falando no segundo momento com o Carlos Bernardo. Carlos Bernardo, que está em Campo Grande, ele foi acompanhar o julgamento da sua ação no Tribunal Regional Eleitoral. No segundo momento, ele vai estar com conversando com a gente. Agora, 11 horas e 8, 12 e 8, nós vamos para o intervalo comercial do rádio e na sequência estaremos voltando com o nosso programa para você, o podcast Tião Prado e Dora Nunes volta já.
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0: 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Você sabia que logo depois termina a feirinha, as frutas, a maioria vai tudo para a montanha e uma mão não vai?
1: Ai, todo dia essa
0: piada. É, uma mão vai pra paia. É horrível essa piada, né?
1: Todo dia.
0: Eu preciso arrumar uma piada nova. É. Essa semana foi só essa piada.
1: Só essa piada. Só. Foi a semana do mamão, né?
0: Foi, foi. Fala aí, Dora Nunes. Tem gente assistindo a gente aí?
1: Então, tio, eu quero mandar um abraço pro meu amigo palmeirense, Robson Dalzacker, já tá assistindo a gente. Muito obrigada. Também o Luiz Tavares, corretor de imóveis lá em Maceió. Também tá mandando o seu bom dia. O Bruce Martins de Freitas mandou recadinho aqui, né? Esse Anderson é o cara. Olha aí, ó. O pessoal, já tem o pessoal participando aqui. E você que tá assistindo, você pode mandar o seu recadinho e interagir aqui com o nosso programa.
0: Muito bem, nós estamos recebendo aqui o professor Anderson. E vamos primeiramente, ontem foi o dia do curso de administração, né? E eu quero começar perguntando para você, professor. Nós temos aqui uma administradora, Dora. Eu sempre falo que o ato dela mais impensado foi casar comigo, né? Porque é formada em administração, é advogada, é poetisa. E o professor Anderson, como é que vê o curso de administração na atualidade aí, professor? Bom dia, prazer te receber aqui.
2: Bom dia, Tião Prado. Bom dia, Dora Nunes. Agradecimento pelo espaço aqui aos dois. E é uma semana de comemoração, né? Ontem foi comemorado o dia do administrador, dia 9 de setembro. E desde semana passada, lá nas faculdades do Magrisul, a gente tem participado de algumas ações, né? E essa semana vai culminar no evento de sábado, né? Que hoje estou aqui para fazer essa divulgação. E a profissão do administrador é uma profissão muito importante. É um dos cursos que mais tem acadêmicos no Brasil, né? E quando a gente fala de gestão, a área de gestão, eu costumo falar que ela é uma área muito coringa, né? Que ela é uma área que ela compete a todas as profissões. Então, é um curso que ainda ele tem uma grande importância a nível de Brasil. O Brasil é um país que ele está se desenvolvendo cada vez mais e, com certeza, necessita de profissionais da área de administração.
0: Agora, vamos falar desse evento que nós vamos ter aí no final de semana, né? Que é um evento aí, reunindo aí o projeto binacional Faculdades Magsul e Universidade Pedro Juan Cavaleiro. E eu gostaria que o senhor falasse da parceria para esse projeto.
2: Então, essa foi uma parceria muito importante, foi uma grande conquista aqui para nós da Faculdade Magsul, porque ela é uma parceria feita com a Universidade Católica. E foi em 2024 que foi feita essa parceria, né? E desde então nós temos feito ações em conjunto com a Universidade Católica, e o evento de sábado é mais uma dessas ações. Ele é um projeto muito importante porque nós aprendemos um com o outro. A gente sabe que as leis, a carga tributária é diferente em um país e em outro, mas isso não implica que a gente não possa aprender. Afinal de contas, nós somos cidades gêmeas, né? Fomos que a gente tem realizado esses projetos, essas ações, nós temos aprendido muito com eles, né? E eles também têm nos dado um feedback muito legal.
0: Agora, como é que surgiu essa
2: faculdade, além dos muros da faculdade? Como nós moramos aqui numa cidade que faz fronteira, é importante para os acadêmicos e até nós docentes a gente ter essa vivência, né, de como que funciona o comércio também do lado do Paraguai. Então, a academia, né, a nossa população, como é o caso desse evento de sábado, que ele tem um foco na área do empreendedorismo. Então, a gente vai estar passando orientações sobre abertura do MEI, né, sobre gestão financeira, sobre marketing. Então, é um combo de informações que a gente tem a oportunidade de passar para a comunidade.
0: Hoje a gente vê falar...

0: nota fiscal, como às vezes é um senso comum.
1: Ah, é? Eu não sabia,
0: Mas
1: não,
0: é, o
1: cara.
0: MEI ele tem acesso a crédito, né? E os bancos eles têm ofertas de crédito específicas para o MEI. Então ele abre muitas portas, além de você poder prestar serviço, até para a prefeitura o MEI hoje. Bom, que ele está evoluindo, né? Então, o MEI primeiro passo. E a nossa intenção é conscientizar também a quem está informal poder da ação, né? Não tem custo, né? Então eles fazem um acompanhamento muito, muito bacana.
1: Quando você fala no MEI, qual que eu parece que eu tinha visto falar que é em torno de R$ 80 mil, que é o faturamento anual. Como é que é esse faturamento anual? Eu não vou falar em valores aqui, porque eu não sei mesmo. Eu tenho pouca informação do MEI.
0: Hoje o faturamento limite anual é de 81 mil, né?
1: 80 mil.
0: Se a gente dividir isso em mês, ele dá R$ 6.750 por
1: Você vê?
0: mês.
1: O que seria, não querendo interromper, mas já o fazendo, o que seria o justo do salário mínimo do brasileiro, né? Porque, poxa, o salário mínimo do brasileiro, ele aumenta 50, R$ 100 assim por ano, e é muito pouco. E um salário mínimo de 6 mil seria um salário justo. E se um empreendedor consegue faturar isso por mês, é uma boa, né?
0: Com certeza. E como eu falei, além de ele estar formalizado e ele abrir portas para outros processos, ele tem a oportunidade também de estar assegurado pelo INSS, né, que é o imposto que é pago do MEI assegura o empreendedor,
1: Que
0: né,
1: legal.
0: com o INSS. E ele vai conseguir trabalhar legalizado, né? Que às vezes você trabalhando informal te limita de algumas formas. E
1: Sim.
0: trabalhando legalizado você consegue trabalhar certinho, né?
1: E hoje, com a situação toda que está posta aí, do imposto de renda, as coisas, o COAF, as coisas que estão fiscalizando mais o caminho do dinheiro, você com o MEI, você pode dar uma nota para o cara ali, e o cara vai ter como provar a prestação de serviço, né? E isso é bom até para você que presta o serviço, como para mim que recebo essa prestação, né?
0: É, com certeza. Muitas empresas que negociam com outras empresas, elas exigem a nota
1: Sim.
0: fiscal. E se você não tiver nota fiscal, você acaba perdendo a oportunidade de prestar um serviço ou de vender um produto para aquela empresa.
2: João, vou mandar um abraço aqui, o pessoal está participando, né? Ana Gonzaga, deixou rei. Alessandra Jos Grilberg, lá assistindo diretamente da escola da Faculdade Magistral. Vecandré, eu acho que é isso, né? Está assistindo a gente pelo YouTube, você que está assistindo, pode ir mandando o seu recado, participando. De repente a pessoa fala assim, ah, mas eu não tenho uma empresa, por que que eu vou fazer o curso, né? Acho que o curso abre para quem está interessado em fazer esse curso.
0: Sua pergunta, Dora, é falando de empreendedorismo que ele mudou de um tempo para cá. Eu achei muito bacana essa mudança de conceito, porque ela realmente reflete a sua pergunta. Antigamente, empreendedor era só a pessoa que abriu o negócio, tinha uma ideia nova, né? E de alguns anos para cá, a gente considera empreendedor também aquele empregado que trabalha certinho, né? Que veste a camisa da empresa, porque afinal de contas, no fim do dia, a gente sempre fala que no fim do dia, em uma empresa, tudo são pessoas. E a pessoa que trabalha certo, que ela entende que a empresa é uma comunidade, né? A empresa é um ambiente social. Então, eu trabalho hoje, se eu trabalho em uma empresa, essa empresa ela não sustenta só a minha família, também a dos meus colegas, né? Então, essa é a definição de empreendedorismo, né? Então, o empreendedor é aquela pessoa diferenciada, né? Aquela pessoa que quer se desenvolver. E o curso de administração, ele não habilita só a pessoa para abrir um negócio, né? Ele habilita para várias outras portas, né? Muitas pessoas fazem o curso para poder fazer um concurso público, né? Nós temos acadêmicos que são empresários, então eles tiveram esse start, né, de estar se qualificando melhor através do curso, através da formação. E nós temos outras portas, né? As empresas, as indústrias, elas têm gerentes, coordenadores de departamentos onde que eles precisam, então, na contábil também. Nós temos empresas que têm setor de contabilidade, né, dentro da própria empresa, eles não terceirizam, como a maioria faz, né, geralmente as empresas maiores. Então, os cursos da área de gestão, em geral, eles não se limitam só a abrir uma empresa, né? Você pode trabalhar em várias outras áreas e está contribuindo para o desenvolvimento dessas empresas. E cabe destacar que o Sebrae, ele tem o foco no MEI, nas microempresas, nas empresas de pequeno, e abrange a maior quantidade de pessoas empregadas no Brasil. Então, elas merecem uma atenção. Não que as de grande porte não tenham importância, mas elas merecem uma atenção até mesmo porque o índice de falência nessas empresas é maior. Então, elas merecem um pouco esse suporte, né? Não só do Sebrae, mas como a gente enxerga como faculdade, né? A gente enxerga isso também. Então, nós temos as nossas atividades. Esse evento

0: Ele é uma dessas, onde a nossa proposta é sempre estar fazendo algum tipo de entrega para a comunidade, né, dos cursos que a gente está dentro da faculdade, né, e o curso de administração e ciências contábeis vai estar nessa ação exata.
1: Passada.
2: Já
1: Como que
2: pensou?
1: a gente viu assim que teve muitas mudanças hoje em dia, principalmente a inteligência artificial, né? Que parece assim que a inteligência artificial está vindo para substituir o ser humano. Será que vai chegar um momento? Porque eu sempre vi assim a administração, o curso de administração muito humano, né? É muita a ligação ali entre as pessoas. Você acha que vai chegar um momento assim em que o ser humano vai sim ser substituído? Ou você acha que nós, seres humanos, podemos usufruir dessa inteligência artificial?
0: Olha, eu acredito que a gente vai passar por mudanças, só que essas mudanças elas não serão tão radicais como muita gente pensa. Ontem mesmo eu estava discutindo com o professor Márcio, colega contador, né? E ele estava mais ou menos, ele estava visualizando esse cenário com a inteligência artificial na área dele, né? E assim, o que a gente enxerga é que vão acontecer mudanças, naturalmente, só que não é do jeito que as pessoas pensam, né? Porque se a gente pensar em desenvolvimento socioemocional, né, se a gente pensar em soft skills, essas habilidades elas só são limitadas a pessoas, né? A máquina ela não consegue ter isso. Então, como eu falei, no fim do dia tudo são pessoas. Então, as pessoas elas ainda têm um papel importante, né, nas empresas. E apesar das mudanças, eu acho que não será tão radical como as pessoas pensam.
1: Eu acho que vai ser o momento de nós, seres humanos, também nos atualizarmos, né, professor?
0: Sim, isso é muito importante, né? A gente precisa, a tecnologia está aí, né? Não tem só IA, né? A gente trabalha com armazenamento em nuvem hoje em dia, né? E que hoje é uma realidade em muitas empresas, e a gente precisa se adaptar. E a gente precisa aprender a utilizar a inteligência artificial a nosso favor, né? Não enxergar ela como uma vilã, mas sim como mais uma ferramenta que ajuda a nós e as empresas nos processos.
2: Voltando a falar aqui do evento,
1: Tio, antes eu posso mandar um
2: pode.
1: abraço
2: Eu não,
1: aqui?
2: só antes de você mandar um abraço, eu quero dar uma xingada num cara aqui, ó. Você sabe que nós estamos aqui recebendo, eu estou com toda a estrutura aqui, com os dois cortes aqui, né? E aí eu olhei aqui, tem uns caras que ele não tem criatividade, né? Tem as pessoas não têm criatividade. E o palmeirense, ele é esse cara que ele não tem criatividade. O Robson Dalzac pegou e colocou aqui, vai Palmeiras. Isso não tem isso. É o único que fala que pode ir é o Corinthians. Palmeiras, São Paulo, isso é que nem Timão. Timão é o Corinthians, entendeu? Não tem vai
1: Não,
2: Palmeiras,
1: mas eu
2: entendeu?
1: já discordo, Tião. Robson Dalzac, ele fez certinho, vai Palmeiras. Inclusive, ele mandou bom dia a todos, aqui, falou que ele sempre tá junto, é verdade. Porque assim, o José, ele sempre entra no YouTube e ele fica colocando vai Corinthians. O Corinthians estava lá embaixo e todo dia ele entrando, vai
2: Vai
1: Corinthians.
2: Corinthians,
1: E
2: vai
1: o Corinthians
2: Corinthians.
1: tá indo, gente. Aí o meu amigo palmeirense viu isso, falou assim, cara, eu vou começar também a falar vai
2: Você
1: Palmeiras,
2: viu, o
1: porque
2: Palmeiras já ganhou ontem.
1: O Palmeiras já ganhou. Tchau, eu quero mandar um abraço também, o pessoal tá participando aqui no YouTube, né? A Luana Duarte, abraço, meu irmão, orgulho. Tua irmã?
0: Minha irmã.
1: Ah, eu gostei que o Anderson colocou a família aqui participando, né? Também a Kelly Luca, isso, acho que é Kelly Luca. Parabéns, primo, sucesso
2: A
1: sempre.
2: família tá
1: É
2: toda
1: a prima,
2: assistindo
1: né?
2: aí, ó. Prestigiando.
1: O Rafael Morelho, né? Top demais participando aqui. A Taile, orgulho, primo, eu gostei. Ó, o Ander tem que chamar ele mais vezes, porque ele põe a família dele para assistir a gente. É
0: Eu.
1: isso mesmo, família unida,
0: Isso
1: né?
0: aí, movimenta todo
1: É
0: mundo.
1: movimentando. Um abraço também para o nosso amigo Nezinho Mangueira, tá assistindo a gente. O Raulindo Santos Júnior deixou recadinho. Bom dia, meu irmão abençoado Tião Prado e minha irmã abençoada Dora Nunes. Obrigada. A gente recebe aí as bênçãos porque a gente está precisando. A situação
2: Cara, eu
1: não
2: tô
1: tá
2: tentando
1: fácil.
2: acertar você aqui, ó,
1: A
2: na
1: situação não
2: câmera.
1: tá fácil,
2: Não
1: que o Tião
2: tá.
1: fica me tirando do ar. Gente, é dentro de casa. Você tá vendo como que tá as
2: Não,
1: coisas?
2: porque no Instagram, que eu tô aqui arrumando a
1: Eu tô muito
2: câmera,
1: grande.
2: não, fica só a tua cabecinha só aí
1: Só a minha cabecinha, mas não põe muito perto, não, pra não mostrar as rugas.
2: Você viu? Você já imaginou que você ia estudar tanto, ia vir num programa, num podcast, que o povo ia ficar um cara acertando a câmera durante o programa,
1: A
2: brigando,
1: mulher
2: discutindo,
1: reclamando
2: a
1: das
2: mulher
1: rugas.
2: reclamando. Você pensou nisso já, professor? Você imaginou que seria assim ou não?
0: Não, mas tá tudo certo.
2: Muito bem, vamos falar agora aqui a respeito do evento, voltar a falar do evento aqui.

0: E eu gostaria que você falasse para nós quais são os principais objetivos que esse projeto pretende alcançar junto aos comerciantes e microempreendedores aqui da nossa fronteira, professor.
1: Bom, o nosso objetivo é, primeiro, é passar informação a respeito da formalização das empresas, né? Tanto é que esse ano é o segundo ano consecutivo que a gente realiza esse evento. O ano passado, nós já realizamos o ano passado em parceria com a Universidade Católica, foi um sucesso, né? O evento ele acontece ali em frente do Centro de Informações Turísticas ali, né? Que os nossos irmãos chamam de Turista Roga, né?
0: Fica entre a Tiradentes ali e o Paraguai, ali frente ao West Garden, né?
1: Isso, na Tiradentes com a Doutor França, ali bem na esquina. E eles têm um espaço ali, que é o estacionamento ali na frente, e daí a gente fecha aquele espaço, monta as tendas ali que acontece, né, o evento. E o objetivo é a gente, num primeiro momento, a gente está fazendo a divulgação para os comerciantes locais ali, né, sobre a importância da legalização. E os nossos irmãos também fazem o mesmo papel ali, só que eles fazem do lado paraguaio e nós do lado brasileiro. E eu já adianto que o ano passado eu fiquei muito surpreso, eu junto com os acadêmicos, porque os acadêmicos eles saem ali da tenda e dão uma volta ali no que comércio legal. Local, né? E eles encontraram muitas pessoas trabalhando que não tinham CNPJ. Então a gente vê como que foi importante o evento, né, nesse sentido. Então eles conversaram com bastante empreendedores, né? Eles conscientizaram a respeito da legalização. Né? E só que também nós mudamos o nome do evento esse ano, né? Nós chamamos de consultório móvel, né? Porque nós vamos ali atender também, passar informações sobre gestão financeira, sobre marketing, né? De maneira geral, né? Mais focado no MEI, mas se tiver algum empreendedor que quiser saber alguma informação dessas que eu falei, será muito bem-vindo. Nós vamos ter o posto fixo ali, né, nesse local, só que também os nossos acadêmicos, nós também, a gente vai dar uma volta ali, conversar com os comerciantes locais, que ali tem o pessoal do Mercosul, né, não, o pessoal do Mercosul, o pessoal que tem lanchonete, a gente encontra muito ambulante também no sábado de manhã, né, que é um dia de bastante movimento. Então, esse é o nosso objetivo.
0: Muito bem, professor. Eu quero agradecer, né? Eu espero que a gente tenha conseguido passar as informações aí necessárias, né? E agradecer ao meu produtor. Você sabe que eu tenho um produtor bastante famoso. Meu produtor já foi radialista, secretário de educação, apresentou o programa na Globo, né? Entendeu? Pai do Tiaguinho. Então, meu produtor é fera, viu? Meu produtor que organizou essa entrevista
2: nada
0: aqui,
2: mais,
0: o Jota Barbosa, que, aliás, ele não pode vir aqui em dia que o São Paulo joga. Você sabia disso, né? Porque ele é pé frio, né? Ele tem um pé frio. Ah, não. Três vezes ele veio aqui, o São Paulo embalado, ele veio, o São Paulo perdeu. Mas eu não tinha prestado atenção, né? Mas você vê. Aí ele falou, Tião, você já prestou. Eu falei, cara, aí eu falei, então você não vem mais. Aí dá pra mim aí no programa, Tião, vamos ver se o São Paulo joga hoje.
2: Vamos ver a agenda de jogos.
0: Nas próximas 48 horas não pode trazer ele, entendeu? Porque ele é pé frio. Agradecer ao Jotinha pela parceria, professor, e deixar para suas considerações finais, por favor.
1: Bom, mais uma vez agradecer pelo espaço, da oportunidade de a gente poder estar divulgando nosso evento lá das faculdades de Magsul, dos cursos de administração e ciências contábeis. E fica aqui o meu convite para toda a população, para toda a comunidade de Ponta Porã, né? Se tiverem alguma dúvida sobre legalização de empresas, alguma dúvida sobre gestão financeira, sobre marketing, nós estaremos lá a postos, né, para passar essas informações, nós docentes dos dois cursos, junto com os acadêmicos, nós vamos estar à disposição. O evento ele acontece das 8 da manhã até às 11 da manhã, né, no horário paraguaio das 9 ao meio-dia, e a gente fica à disposição, em nome das faculdades Magsul, eu agradeço, e nós estamos à disposição da população.
0: Ok, nós vamos para o intervalo comercial, agradecer aqui a grande audiência que a gente está tendo no Instagram, tem 15 pessoas ao vivo no Instagram com a gente e 14 no Facebook. Nosso muito obrigado ao pessoal que está passando pelo Instagram. E nós vamos para o intervalo comercial, na volta por celular, nós vamos conversar com o Carlos Bernardo, candidato a deputado federal, que foi homologado ontem no Tribunal Regional Eleitoral, né, no TREMS. Voltamos já.
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0: Muito bem, estamos de volta. Hora certinha para você agora em Ponta Porão, 11 horas e 41 minutos. Em Pedro Juan Caballero, 12 horas e 51 minutos. Né? Para você que está aí nos dando o prazer da companhia, aquele carinho todo especial. Muitíssimo obrigado pela sua audiência. Saiba sempre que é muito bom estar com você. Está sempre aí assistindo a gente, né? Voltando aqui, eu quero dizer para você que ontem, deixa eu, tá tudo certo aqui, não, eu tenho que mudar aqui no meu, na minha câmera aqui, né? Deixa eu só trazer aqui, mudar aqui, nós estamos aqui ao vivaço aqui, para você que está aí com a gente, agora sim, eu quero voltar aqui, né? Aqui, agora eu tô bem nessa câmera aqui, meu Deus do céu, que susto, cara. Olha aí, eu recebi um susto aqui. Estou aí recebendo Carlos Bernardo. Brincadeira, hein, Carlos Bernardo? Primeiro, cara, eu quero te parabenizar. Parabenizar pela conquista ontem. O TRE votou e por 4-1, nós tivemos uma abstenção. Você foi inocentado naquele processo que falava a respeito de... Naquele processo que falava que você estava sendo condenado, né? Prazer receber você aqui. Eu gostaria de perguntar para você como é que você recebeu esse resultado, estava tranquilo, tal, estava na expectativa. Bom dia, Carlos.
1: Bom dia, Tião. Bom dia, Dorinha. Satisfação grande falar contigo. Bom dia a todos aí na fronteira, tanto lá do Brasil quanto lá do Paraguai. Para nós recebemos com expectativa, nós estávamos com uma expectativa muito grande, ó, porque era uma injustiça que estava sendo feita comigo politicamente, sabe? Era uma injustiça. E viver com isso, você dorme, acorda, dorme com isso na mente, na cabeça. Chega a ser desleal. Graças a Deus a justiça foi feita e nós conseguimos aí vencer essa parada. Para mim vai ser duas eleições, né? Para mim vai ser duas eleições. Tá me ouvindo, Tião?
0: Tô te ouvindo. Tá meio caindo a sua internet aí, ela não tá muito boa, mas tô te ouvindo. Pode
1: continuar. Não, é que quando alguém me liga, fala que o Tatu não me ligou, avisa pra mim.
0: Sim, entendi. Vamos fazer o seguinte, eu vou mandar um Meet para você. Deixa eu só voltar aqui. Dora, vai mandando um alô para alguém aí.
1: Liga, ele natural nessa de ontem.
0: Espera um pouquinho, eu vou mandar um Meet para você, aí a gente entra pelo Meet que não tem esse problema, tá bom? Só vou cortar a ligação aqui, vou mandar um Meet para você. Pode ir, Dorinha, faz favor.
2: Quero mandar um abraço ao pessoal que está assistindo a gente, a Amanda Winkler, né? Muito obrigada, a Thaís, também o Alexandre Silveira Fran. Ele que é do curso de contabilidade lá do MagSul, muito obrigada. Participando aqui também o Raulinho dos Santos Júnior, né? O Robson Dalzac, ele mandou perguntar se o Tião vai trabalhar na segunda, porque sábado vai ter Palmeiras e São Paulo. Eu acho que ele vai ter que trabalhar, viu, Robson? Um abraço também para nossa amiga Tatiane Ferriol. E eu acho que o Raulindo, acho que é flamenguista. Ele colocou segue o líder aqui, né? Que eu acho que o Palmeiras não tá mais líder. E você que está assistindo a gente, pode ir mandando o seu recadinho, que daqui a pouco o Carlos Bernardo vai estar de novo aí no ar falando dessa vitória, né? E graças a Deus nós teremos aqui no nosso município um candidato raiz, a candidato a deputado federal raiz aqui, né? Da nossa região. Então é a oportunidade aí de você escolher um representante aqui da nossa cidade.
0: Muito bem, nós estamos aí vivendo neste momento a expectativa aqui do Carlos Bernardo. Eu mandei o sinal do Meet para ele, estou só esperando ele entrar aqui. Na hora que ele entrar, a gente vai continuar a conversa, né? Mandei o Meet para ele aqui, deixa eu só ver aqui que ele tá ajeitando lá. Ele entrando no Meet, automaticamente a gente já continua a entrevista aí, porque muitas pessoas ficam ligando para ele nesse momento, né? E aí a ligação, o telefone acaba ficando ruim, né? Ele entrando aqui no Meet, automaticamente eu já coloco ele no ar.
2: É só
0: aceitar o link do Meet aí, Carlos, que a gente volta a conversar novamente aqui, né? Deixa eu só ver aqui como é que tá. É só aceitar. Aceite o link aí.
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0: Muito bem, já está aqui já o Carlos Bernardo com a gente aqui.
2: Pode tirar, Eduardo.
0: Pode tirar, já voltamos aqui. Já estamos aqui de volta, né? Vou abrir o volume aqui. Então, Carlos, eu volto a reformular a pergunta para você. Como é que está aí, como é que agora, a partir de agora, como é que fica a situação? Fale um pouco a esse respeito. Prazer receber você aqui na nossa live aqui. Caiu. Acho que caiu aqui o telefone do Carlos. Hoje está impossível conversar com ele aqui, né? Ele tinha que me passar uma outra linha que não tivesse, deixa eu só ver aqui, vamos fazer uma nova live, iniciar uma reunião instantânea aqui e já repassar novamente para ele aqui, né? Muito bem, estamos aqui aguardando o contato. Eu vou passar outro link para ele aqui. É que ele recebe muitas ligações e automaticamente fica caindo a ligação, né? Eu quero dizer para você agora, 11 horas e 48 minutos em Ponta Porã, 12 horas e 48 minutos em Pedro Juan Cabaleiro. Para você que está aí com a gente, o nosso muitíssimo obrigado mesmo, né? Muitíssimo obrigado mesmo a você que está aí nos dando o prazer da companhia, né? Prazer sempre muito bom estar com você. E nós hoje, olha lá, agora parece que, deixa eu só voltar aqui, deixa eu só colocar aqui. Agora sim, vamos lá. Muito bem. Agora tá ok, Carlos Bernardo? Tá me ouvindo? Então, continuando o nosso bate-papo, eu gostaria que você falasse, a campanha começa de verdade mesmo, né?
3: Bem, nós estávamos nessa expectativa muito grande, o sofrimento, como eu falei há pouco, nós estávamos sofrendo muito com isso. São 3 meses que entramos com pedido de regularização e ficou enrolado, e veio apresentação de documentos, o nosso nome, a certidão negativa estava saindo tranquila e de repente do nada enroscou. E aí fomos sofrendo com isso e graças a Deus vencemos essa primeira eleição. Tanto que hoje acredito que nós estamos já bem adiantado, porque isso acabou, que essa confusão toda acabou. Para a população do estado do Mato Grosso do Sul saber que eu existo e saber dos nossos planos e o que que nós pensamos. Hoje, exatamente hoje, nesse momento, nós somos o assunto que mais movimenta a internet no estado do Mato Grosso do Sul. Então, agora é hora de nós fazer deste ovo quebrado um omelete, sabe? E com certeza será de grande valia. Eu espero aí contar com a população de Ponta Porã.
0: Você veja bem, eu estava analisando ontem, acompanhando o julgamento.
3: É a população. Quem puxa essa locomotiva, que no caso sou eu, lá é pela vida. Entendeu? Então nós vamos trabalhar firme e forte para defender os interesses do nosso estado de Mato Grosso do Sul. Em especial nosso Hospital Binacional de Fronteira aí na região.

0: região de Ponta Porã, de Corumbá a Mundo Novo. Estamos nessa vibe e vamos conquistar esse hospital e vamos fazer muito mais para atender a nossa demanda, principalmente na área da saúde, na área da educação e na área do comércio em geral.
1: Muito. Eu estava acompanhando a votação ontem e achei interessante, né? Porque o candidato que ganhou a eleição lá na cidade de Goiás, lá, ele gastou mais de 3 milhões de reais. Você fez uma doação de 90 mil reais para o seu candidato, e que o seu candidato ficou em terceiro lugar e ele arrecadou quase 400 mil reais. E de repente os caras acham, e o que vocês poderia prejudicar a eleição, e o cara ficou em... É interessante a justiça, né? Mas eu fiquei feliz com... A partir de agora, nós temos que começar a pensar a partir de agora. Você sabe que eu voto em você, já votei na eleição passada, voto devido à nossa amizade de muito tempo, e a partir de agora você vai intensificar a sua campanha nos municípios, como é que vai ser?
0: Meu irmão, nos 79 municípios, nós já estamos nos 79 municípios. Nós somos candidato a deputado federal. Deputado federal é uma, eu diria para você assim, é uma autoridade importante porque trabalha com leis e busca negócios a nível de Brasil. Entendeu? Então nós vamos estar sempre nesse. Eu estou perdendo a concentração, tem um povo me ligando. Tião, você tem noção. O meu telefone não para de ligar a cada minuto, cada momento. Entendeu? A gente do estado inteiro me ligando, me parabenizando por essa eleição, né? Que para mim virou duas. Vencemos uma, agora temos a próxima. E eu tenho certeza que nossos objetivos vão ser conquistados, vão ser realizados. Viu, Tião? Então, o que eu tenho a agradecer a você é o seu apoio, que você sempre teve comigo, você sempre teve torcendo nesse projeto, e isso é importante. E peço à população de Ponta Porã e Pedro Juan Cavaleiro, nos ajude nessa caminhada. Nós estamos aí com o Hélio Pelufo, entendeu? Aí, em Ponta Porã, nós estamos com o Hélio, nós estamos naquela vibe, Tião, que gente da gente sabe o que a gente sente. Ponta Porã nunca teve a chance de ter um deputado federal e um deputado estadual junto, no mesmo lado e ganhando as eleições para defender os interesses da nossa fronteira aqui na capital, Campo Grande, e também lá em Brasília, no Congresso Nacional. Agora é a chance de nós nos unirmos, não aceitar gente de fora, pega o voto e depois não some, não faz nada pela cidade. E quando alguém chega em você oferecendo um dinheiro, estou falando para você que está me ouvindo agora, oferecendo um dinheiro para você votar no candidato, pega o dinheiro. Pega o dinheiro, porque dinheiro de trouxa é matula de malandro. Pega o dinheiro do cara e vota em gente da gente. Vota em gente que sabe o que a gente sente. Que nós estamos nessa fronteira, passando por tudo quanto é dificuldade, nós passamos por aí, todo mundo junto, passando por Covid, passando por uma situação complicada agora vem a rota bioceânica que vai elevar o nosso estado, e Ponta Porã está sim também no caminho da rota bioceânica. Temos que estar preparado. Peço à população de Ponta Porã para que se una, para que nós podemos fazer aqui dessa cidade, dessa região, uma região propulsora de negócios. Sabe, de atrair empresas de fora do Brasil, empresas de fora da nossa América Latina, como também empresas asiáticas que vêm atrás dos benefícios que é essa rota bioceânica. Vocês entenderam? Então eu peço que a população, que você, Tião, fomente o voto de casa, porque você tem que saber aonde o seu político mora, que representa você na Assembleia Legislativa, que representa você em Brasília. Você tendo esse poder, com certeza, a sardinha vem para nossa região.
1: Muito
0: bem. Certo, é isso que a gente está falando.
1: E você vai fazer a inauguração do seu comitê quando, Carlos, para receber o pessoal lá?
0: Na próxima semana, nós estamos organizando a casa, na próxima semana nós vamos fazer o nosso ato de inauguração, um evento ali, com a presença de algumas lideranças locais que estão nos apoiando, tá certo? E eu só volto a afirmar mais uma vez, a população de Pedro Juan Cavaleiro que vota no Brasil, a população de Ponta Porã e toda a região, Aral Moreira, Coronel Sapucaí, Capitão Bado, Caracol, Bela Vista, de Antônio João, Itamaraty, Vista Alegre, Maracaju, Dourados, agora é a nossa hora. Nós vamos eleger um deputado federal da fronteira e um deputado estadual da fronteira. Tá bom? Abraço.
1: Grande abraço, meu amigo. Obrigado, Carlos. Carlos Bernardo conversou com a gente. Valeu demais aí. Nosso muito obrigado. Um momento importante.

0: Esse que agora realmente de verdade, de fato, né, Dora Nunes?
1: É verdade, é a hora de Ponta Porã ter os seus representantes de fato, né, Tião? Então a gente não pode perder essa oportunidade. A gente conhece o Carlos Bernardes, sabe? O homem vitorioso que ele é, né? Sempre trabalhando, sempre correndo atrás. E aqui a gente já colocou os nossos candidatos, né? Que é o Carlos Bernardo e o Hélio Pelufo, que são aqui da terra, né? Aqui da terra.
0: São minhoca.
1: É, são minhoquinha aqui. Então, é a nossa oportunidade. Assim como o Dourados tem um monte de candidatos lá, de deputados deles lá, né? É claro, a gente não deixa de reconhecer que os candidatos de fora já trouxeram coisas aqui pra gente, pro município, mas é hora de Ponta Porã voltar aos áureos tempos, né?
0: Muito bem, eu quero dizer para você que está aí com a gente, chegou a hora, o momento e a vez dos aniversariantes do dia na tela para você.
2: Parabéns, parabéns, parabéns para você.
0: Parabéns, parabéns, parabéns à menina Camille de Oliveira Lopes. Alô, Camille, parabéns, feliz aniversário.
1: Parabéns para nossa amiga, né, a Nicole Avelar.
0: Grande Nicole, que não é Ovelar, é Avelar, amiga, aquele abraço. Parabéns também a Raíssa Brandão.
1: Felicidades para a Paula Pavão.
0: Parabéns a Patrícia Chaves.
1: Felicidades para Rosa Ramona Romero Rodrigues.
0: Parabéns a Rosângela Magalhães.
1: Parabéns para Roseli Custódio.
0: Grande atleta, Roseli. Parabéns a Stephanie Marques.
1: Felicidades para Sandra Cartagena.
0: Parabéns a Rosimeire Maurício.
1: De aniversário hoje com toda a família, o Sérgio Emanuel Rodrigues.
0: Grande Sérgio, aquele abraço, meu irmão. Parabéns a Tatiane Ferrol com a filha aí. Eu acho que o Fábio não teve participação nessa menina.
1: A cara
0: da Tati, né? Parabéns, Tati.
1: De aniversário hoje o nosso compadre, o Tony Elvis Aguilheira.
0: É, tá lá na escadaria de Celaron, lá no Rio de Janeiro. Parabéns ao Valdir Marinho.
1: Felicidades pra Vanessa de André.
0: Parabéns ao Aldecir Leite.
1: Parabéns para Aline Quintana.
0: Parabéns aí a Ana Cristina.
1: Felicidades para o Anderson Chiesi.
0: Parabéns ao meu professor, esse aí foi meu professor no prezinho, né? Professor Anderson Vivar, aquele abraço, meu irmão.
1: De aniversário hoje a Bianca Noeli Santos.
0: Parabéns ao Caê Leitum.
1: Parabéns para Cassiana Baiotto.
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1: Las 16 horas, 59 minutos.
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0: Las 17 horas, 32 minutos.
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